bem. Agora de mim também é possível bem. É possível bem, na minha vida, criar mudar aqui, né? A minha tia, eu não vou te dizer tudo. Então, eu não sou possível bem. Já, mas que me sou.